Ferdinand.

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Pode ser que eu esteja afastado das coisas boas que me preenchem com um verdadeiro sentido. Servir sem esperar nada em troca. Não ser o cara de todas as respostas. Estar livre pra conversar. 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Andar de bike, ficar deitado no seu colo e só curtir. 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Que saudade que eu tava de rezar.

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7: O início da emissão de hoje pode parecer, mas não é nenhum parlamento. É só uma dupla de primeira que cacareja com alento como numa capoeira. Passarinho.

0: Pois é, Rica, o meu marido. Ai, tem andado muito preocupado com esta coisa das listas nas offshores. Ai, querida, antigamente nós punhamos lá o dinheiro e era um descanso, porque até ficava mal desconfiar do capital.
1: Precisamente, Rica. Nós podemos não ser nenhuns anjos, mas até os anjos merecem mais crédito.
0: Ah, pois, pois, mais crédito, mais crédito. Olhe, o do meu marido era no Espírito Santo, Rica. Ai, Rica, ai, tanto dinheiro mal gasto, credo, Jesus, ah, que horror! Que ideia é aquela de construírem outra linha ferroviária entre Cascais e Lisboa? Mas para quê, posso saber?
1: Para nós, querida, ora essa. Ficava a linha velha lá para as pessoas que cheiram como cheiram. E a nova linha era para nós, que usámos perfume francês. Percebe, querida?
2: Os inspectores Pastilhas e Amendoinha vão hoje desvendar o caso da Esmeralda desaparecida. Este é mais um Rádio Mistério.

0: Amendoinha telefonou a Viscondessa das Alcagotas. Vamos investigar o caso da Esmeralda desaparecida.
1: Então é melhor levar o detector de joias, chefe?
0: Sim. Leva os apetrechos de modo a irem bem apetrechados, hein?
1: Mas não leve nenhum extra.
0: Porquê, Amendoinha?
1: Para não ficar o caso extra, gado.
0: Fecha a loja da Asneira e abre os olhos. Temos que procurar pistas.
1: Para não ficarmos despistados, né, chefe?
0: Amendoinha, let's go.
1: Ok, chefe. Contrariado, mas vou.
0: Diz a senhora Viscondessa das Alcagoitas que lhe desapareceu a Esmeralda.
2: Ai, é verdade, Inspetor Pastilhas. E faz-me tanta falta, sabe? Ela é uma joia.
0: Pois é.
2: Preciso que a encontrem depressa.
1: É para já, senhora Viscondessa das Alcagoitas.
0: Vamos proceder às investigações necessárias e esperamos trazer-lhe a Esmeralda dentro de pouquíssimo tempo.
1: Ou mesmo antes de pouco tempo.
0: Amendoinha, andam a dizer que houve vida em Marte há milhões de anos. Se calhar também lá houve estupidez e ela chegou até aos nossos dias através de ti.
1: Chefe, essa é de morte.
0: Não. É de Marte.
1: Mas eu nunca estive em Marte. Só estive na Lua com os pés de fora, mas estive num quarto minguante.
0: Amendoinha, let's go.
1: Ok, chefe. Contrariado, mas vou.

0: Temos uma boa notícia a dar-lhe, senhora Viscondessa das Alcagoitas.
1: Que grande alegria, Inspetor Pastilhas. Sempre pensei que conseguisse encontrar essa joia.
0: Imagine só onde a fomos descobrir. No prego.
1: No prego? O que é isso?
0: Prego é o nome que se dá a uma prestamista, ou seja, uma casa de penhores. Ela aqui está, senhora Viscondessa das Alcagoitas.
1: Aqui?
0: Sim, nesta caixa.
1: Mas esta é uma das muitas joias da minha coleção. Não era esta joia que eu procurava.
0: Então, mas a esmeralda que desapareceu não é esta pedra preciosa?
1: Bem, preciosa é ela, mas não é nenhuma pedra. A minha empregada doméstica até é bem inteligente, não desfazendo em vocês os dois, que também dariam uns bons criados de servir.
2: Quer dizer, então, que quem desapareceu foi a sua empregada?
1: Que se chama Esmeralda.
0: E desapareceu com a sua outra esmeralda que foi parar ao prego, está visto.
2: E agora o que é que fazemos, Inspetor Pastilhas?
0: Agora temos que aprender a andar com esta pedra no sapato, amendoinha.
2: Bolas, que grande pedrada.

0: O professor Júlio Manchado Novaes vai hoje dar uma lição à maneira, que é mesmo de primeira.
1: Ai, filho, ainda vais na primeira? Que seca!

0: licença. Oh, professor Júlio Machado Novaes, está ali aquele casalinho que vai à consulta pré-matrimonial.
1: Eles que entrem, eles que entrem.
0: Sim, senhora. Façam favor, façam favor. O senhor professor está à vossa espera.
2: Com sua licença, senhor professor.
3: Ah, muito prazer.
1: Muito prazer. Quem me dera, quem me dera.
3: Nós gostamos tanto do senhor professor que resolvemos marcar esta consulta pré-matrimonial em vez de estarmos a consultar um padre.
1: Lindo casalinho, sim, senhor. Fizeram muito bem em vir à minha consulta, porque não há bom casamento sem bom ensinamento. É um slogan muito giro, não é? Fui eu que inventei e assim só pago direitos de autor a mim mesmo. Ora bem, pretendem casar um com o outro e vice-versa, não é verdade?
2: Pois é, pois é. A gente vai casar-se mutuamente um com o outro.
3: É. Eu com ele. E ele comigo.
1: Ora, para começar, devem saber quanto pretendem gastar, porque um casamento custa o que custa, conforme o que se possa gastar. Se os noivos forem em cuecas e o copo de água for mesmo da torneira, custa menos do que se a noiva for vestida pelo Augustus ou despida pela Fátima Lopes, além dos comes e bebes serem a 100 euros por cabeça, embora ninguém consiga meter nem metade no estômago. Recomenda-se, por isso, que não se esqueçam dos taparueres de plástico para trazer o restante para comer durante o resto do ano.
3: Olha, professor Júlio Machado Novaes, nós não sabemos quanto é que vamos gastar.
2: Não sabemos, porque quem vai pagar tudo é o pai dela. Para já gastou umas massas na compra de duas caixas de cartuchos para a caçadeira que ele tem pronta para mim, no caso de eu me recusar a casar com a filha dele, que é aqui a Mariazinha.
3: Ah, pois é, sabe? O meu pai é muito antiquado. Oh. E quer mesmo que a gente se case. E faz questão em pagar tudo, incluindo aqueles dois guarda-costas que andam a guardar aqui o Jorginho, para que ele não fuja nem lhe aconteça nada antes de nós nos casarmos.
1: Compreendo, compreendo. Convém, com bastante antecipação, reservar e encomendar a viagem. Viagem de núpcias.
2: Viagens? Porque nós somos dois e o pai dela é que paga, né? É, ela vai à Disneylândia ver o Pateta, porque ela adora patetas. E eu vou para o Japão a comer umas geishas.
3: O quê? O que é isso que vais comer lá no Japão? Filho, tem cuidado com a comida. Porque os japoneses têm a mania de comer tudo cru, principalmente o peixe. Olha lá, Jorginha. Isso das geixas, o que é que é?
2: São fanecas. Comem-se cruas. Mas eu já estou habituado, não te preocupes.
3: Professor Júlio Machado Novaes, tem mais algum conselho assim útil para nos dar?
1: Bem, não se esqueçam de arranjar as unhas, porque quem tem unhas é que toca viola.
3: Arranjar as unhas?
2: Sim, sim. Este é um conselho bastante útil. Não te esqueças de arranjar as unhas, porque eu já estou farto de andar para aqui com as minhas costas todas esfoladas e arranhadas. Ouviste?
4: Olha aqui, agora até para comprar um teaser em ruínas pedem 500 mil de euros.
5: Olha, pois é. Eu no outro dia fui ver um apartamento tão pequeno, mas tão pequeno, que, olha, o mediador, em vez de me mostrar a sala e o quarto, limitou-se a rodar a minha cabeça a 180 graus. Ai, ontem fui à urgência do hospital porque tinha uma dor de dentes insuportável.
4: Uma dor de dentes? E foste atendida depressa?
5: Oh, uma rapidez exemplar. Quando a médica finalmente me chamou pelo nome, o dente já tinha caído de velho e eu já nem precisava do tratamento.
6: Os novos dentes apresentaram...
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8: Bom dia, sexta-feira, 7 de agosto, e eu estou aqui consigo no programa da manhã aqui na Rádio Voz da Ria. Eu sou a Joana Ribeiro Sousa e vou estar consigo até às 10 da manhã. Seguimos com música, Orixás, Hai Insan.

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3: Bom dia, bem-vindos ao primeiro bloco informativo de hoje, 7 de agosto. A Câmara Municipal de Estarreja relembra que, este mês, os municípios podem requerer até 7 de agosto o serviço gratuito de recolha de lixos especiais, monos e resíduos verdes. Este serviço municipal permite descartar de forma cómoda e ambientalmente responsável objetos domésticos de grandes dimensões, como mobílias, colchões, frigoríficos e outros eletrodomésticos, bem como restos de jardinagem devidamente enfardados, atados ou ensacados. A recolha é efetuada à porta do domicílio, mediante pedido prévio, evitando a deposição indevida de resíduos na via pública e contribuindo para um concelho mais limpo, seguro e sustentável. Com este serviço municipal, os residentes não precisam de se deslocar ou deixar objetos volumosos na rua. A recolha é feita à porta de casa, garantindo que estes resíduos tenham encaminhamento adequado e sejam reciclados de forma ambientalmente responsável. O pedido deve ser feito através do preenchimento do requerimento de recolha de lixos especiais, disponível para download no site municipal e enviado para o endereço geral @cm-estarreja.pt ou entregue presencialmente no GAM, Gabinete de Atendimento ao Munícipe de Estarreja, das 9 às 16 horas. Após a recepção do pedido, o prestador de serviços contactará o requerente para agendar o dia e hora de recolha. No dia combinado, os resíduos deverão ser colocados na via pública junto à porta do domicílio. A Câmara Municipal reforça que o abandono de resíduos em espaços públicos constitui crime ambiental. Utilize o serviço gratuito e contribua para a qualidade de vida de todos. Assemblagens é o nome do novo programa cultural que vai decorrer na Assembleia Teatro da Torreira entre os dias 6 e 25 de agosto, reunindo diferentes expressões artísticas num espaço de encontro dedicado à criatividade e à partilha. Ao longo de várias semanas, o público poderá visitar uma exposição coletiva de pintura e desenho, patente durante todo o evento, e participar num programa que inclui concertos, conversas, projetos de curtas-metragens e um baile, promovendo o convívio e a celebração da cultura. A iniciativa, com direção artística de João Valente, surge como uma evolução do evento realizado em anos anteriores e inspira-se no conceito de assemblagem, reunindo diferentes formas de arte e de expressão no mesmo espaço. As atividades decorrem na Assembleia Teatro da Torreira, proporcionando momentos de cultura e partilha num ambiente descontraído junto à Ria. A entrada é livre. Mantém-se em vigor até 30 de setembro de 2026 o regime de gratuitidade para identificação e registro de propriedades rústicas através do BUPI, Balcão Único do Prédio. A medida permite identificar gratuitamente os terrenos e efetuar o registro predial de imóveis nunca registados ou com registros desatualizados, desde que acompanhado da respectiva representação gráfica georreferenciada. O BUP é uma ferramenta que ajuda os proprietários a identificar, delimitar e registar os seus terrenos, contribuindo também para um melhor conhecimento e gestão do território, nomeadamente na prevenção de incêndios. Os interessados podem recorrer à plataforma BUPI ou agendar atendimento ao serviço BUPI da Câmara Municipal de Albergaria à Velha através do telefone 234-529-304. Terminamos assim este bloco informativo. Eu regresso às 8h30. Continuo na minha companhia aqui nas manhãs da Rádio Voz da Ria. Até já.
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3: Hora de fazermos a nossa revista de imprensa de hoje, sexta-feira, 7 de agosto. O Correio da Manhã dá destaque a Montenegro falha promessa das férias. CM apanha Primeiro-Ministro em Praia do Algarve com família e amigos. Destaque ainda para a Noite de Gala Europeia, Benfica 6, Arts 1. Seguimos para o JN. Primeira página do JN, está a destaque do

0: e O Rasto do Cometa. Este filme estreou agora nos cinemas. No que diz respeito ao DN, seguro em Belém, 6 meses depois da eleição, a prudência começa a parecer ausência. Portugal está a produzir muito mais vinho do que o mercado quer. Estas foram as primeiras páginas dos jornais generalistas de hoje. Passamos agora para os jornais desportivos. Todos eles dão destaque à vitória do Benfica. Demolidores, noite de gala na Luz, com goleada que resolve a eliminatória. Este é o destaque da Bola. Seguimos para o Record, que diz coração cheio. Águia arrasa escoceses e deixa eliminatória resolvida. O jogo também dá destaque ao Benfica e tem o mesmo título. Coração cheio, exibição convincente e resultado robusto deixam Águias a pensar já no play-off. Falta-nos apenas conhecer as primeiras páginas dos jornais económicos. O Negócios do Fim de Semana diz que Banco Inter perde a ação no Supremo em caso da falida Soares da Costa e destaca ainda o Portugal Jurássico, que muitos conhecem e poucos conseguem visitar. Vamos conhecer agora a primeira página do Jornal Económico. Maioria aumentou salário mínimo mais do que em Portugal e seca prolongada e baixos caudais nos rios ameaçam economia na União Europeia. Estas são as primeiras páginas dos jornais de hoje. Seguimos com música e seguimos com os Dama já a seguir.
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0: Esta é a Bárbara Bandeira e se eu, e são 7h58 da manhã, estamos quase a terminar a primeira hora do nosso programa e, portanto, vamos continuar com música. De seguida teremos alguma publicidade e depois virá de Devia Ir de Wet Bad Gang.
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Estes foram os Radiohead com Creep. E seguimos agora com mais música, mas é tempo de falarmos sobre as temperaturas que se farão sentir hoje em Estarraja. Estarraja terá uma máxima de 25 graus e uma mínima de 17. Albergaria com máxima de 29 e mínima de 15. A Mortosa com máxima de 27 e mínima de 17. Ovar máxima de 26 e mínima de 17. A Torreira máxima de 28 e mínima de 18. E o Furador com máxima de 27 graus e mínima de 18. Seguimos com Sara Tavares, Chamar a Música.

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0: Este é o Zombi do Zionglu e seguimos para a informação. São 8:30 da manhã.
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3: Bom dia, bem-vindos a mais um bloco informativo. O município de Estarreja associa-se à Fundação Inatel na promoção do passeio de outono que se realiza de 20 a 25 de setembro, com destino à Foz do Aralho e saída de Estarreja, sendo direcionada à população a partir dos 55 anos. As inscrições decorrem até dia 20 de agosto na Casa Municipal da Cultura Res do Chão. A Fundação Inatel convida todos os viajantes a descobrir este destino entre a Lagoa de Óbidos e o Atlântico e que ganha no outono uma luminosidade suave e uma tranquilidade que realça ainda mais a beleza da paisagem. É neste cenário singular, marcado pelos tons dourados da estação e pela serenidade das águas, que se encontra o Inatel Foz do Aralho Hotel, perfeitamente situado entre as Caldas da Rainha e Óbidos. Nesta época do ano, a região revela um encanto especial. A natureza abranda, os trilhos tornam-se mais acolhedores e a envolvente histórica convida a descobertas tranquilas. Um ponto de partida ideal para viver a magia outonal de uma das zonas mais belas e ricas em património do país. A parceria com o município de Estarreja enquadra-se no Plano Municipal de Envelhecimento Ativo e Saudável de Estarreja, concretamente no âmbito do programa Sénior Viver Mais, no eixo Cultura e Lazer, com vista à promoção do envelhecimento ativo e saudável. Tendo em conta a missão da Fundação Inatel neste âmbito e os objetivos estratégicos do município, foram criadas sinergias permitindo esta oferta organizada de férias direcionada ao grupo populacional sénior a partir dos 55 anos. O passeio com estadia tem um valor entre os 430 euros a 485 euros por pessoa. Consulte o programa no site da Câmara Municipal de Estarreja. O Festival Dunas de São Jacinto está de regresso entre os dias 21 e 23 de agosto, com 3 dias de música, desporto, natureza e animação para toda a família. O evento volta a afirmar-se como um dos principais festivais de verão do município de Aveiro. O cartaz musical conta com atuações do GNR, Agir e Áurea, além de vários concertos ao pôr do sol no Cais da Rampa. Entre os destaques está também o Aveiro Air Show, no dia 22 de agosto, e o Flying Dunas, no domingo, que volta a reunir dezenas de aeronaves ultraleves. A edição deste ano apresenta ainda a estreia do espetáculo noturno Vogue de dimensão internacional. O programa inclui atividades náuticas, caminhadas, surf, stand-up paddle, passeios de bicicleta, torneios desportivos, festival de papagaios, animação de rua, exposições e iniciativas de educação ambiental, aproveitando a proximidade da Reserva Natural das Dunas de São Jacinto. Ao longo dos 3 dias, os visitantes poderão ainda desfrutar de uma zona de restauração e de gastronomia local, no evento que alia cultura, lazer e sustentabilidade e que pretende continuar a promover São Jacinto como um destino de referência no verão. O município de Ilhavo apresenta na próxima sexta-feira, 7 de agosto, o projeto Prei Ilhavo, património religioso edificado do arciprestrado de Ilhavo, uma plataforma digital que pretende preservar e divulgar o património religioso das 6 paróquias do concelho. A apresentação decorre às 17 horas e 30 minutos na Sala Estúdio Cinema, junto à Igreja Matriz de Ilhavo. O projeto permite consultar informação histórica sobre igrejas e capelas através do Centro de Documentação de Ilhavo e de placas informativas colocadas junto dos edifícios religiosos. Além da vertente histórica, a plataforma reúne memórias, fotografias, documentos e tradições, contando também com a participação da comunidade para enriquecer este arquivo digital. A versão inclui ainda a assinatura do protocolo do projeto e a inauguração da exposição A Arte que Veio pelo Mar, integrada nas comemorações do 89º aniversário do Museu Marítimo de Ilhavo. Depois do lançamento, o pré-Ilhavo será apresentado nas restantes paróquias do arciprestado entre os meses de agosto e novembro. Terminamos assim este bloco informativo. Eu regresso às 9h30 com mais informação. Continuo desse lado, continuo na minha companhia. Até já.
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Seguimos com a música Los Romeros, Menina, Estás à Janela, e portanto vamos seguir. Hoje o dia está um bocadinho cinzento, não dá grande vontade de estar à janela. Era bom termos o sol de regresso, vamos acreditar que ele durante a tarde vai espreitar. São 8h38 da manhã desta sexta-feira, 4 de agosto. Eu sou a Joana Ribeiro de Sousa e vou estar consigo até às 10, aqui nas manhãs da Rádio Voz da Ria.

Esta é Lady Gaga com Alejandro e seguimos com mais música via Caboz Lady Retorno. São 8h53 desta sexta-feira, 7 de agosto.

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1: Esta é Cláudia Pascoal com Espalha Brasas e seguimos depois com Melin, Gelo, Mika, Grace Kelly e À Toa a Cada Passo. Fique desse lado, são 9 horas, entramos na última hora do nosso programa da manhã.

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2: Bom dia, estamos de regresso a mais um bloco informativo. Estão abertas durante o mês de agosto as inscrições para mais uma edição do Passeio Sénior Mais 65, promovido pela Câmara Municipal de Estarraja, em colaboração com as juntas de freguesia. A iniciativa realiza-se no dia 1 de outubro, Dia Internacional do Idoso, e tem como destino a Vila Histórica de Ponte de Lima. Podem participar os munícipes residentes no concelho a partir dos 65 anos de idade, devendo efetuar a inscrição na junta de freguesia da sua área de residência até 31 de agosto. O Passeio Sénior Mais 65 pretende proporcionar um dia de convívio, lazer e animação à população sénior do concelho. O programa inclui uma visita aos principais pontos de interesse de Ponte de Lima durante a manhã, seguindo-se o almoço convívio na Quinta do Cruzeiro, em Vila Praia de Âncora, com animação musical e baile. A participação tem um custo de 20 euros, sendo o transporte assegurado pela autarquia. O Passeio Sénior Mais 65 marca o início do Festival Sénior, que durante o mês de outubro pretende promover o envelhecimento ativo e saudável e a socialização e melhorar a qualidade de vida dos séniores do concelho de Estarraja através de um vasto conjunto de atividades culturais, sociais e desportivas. Esta é uma iniciativa do município de Estarraja em parceria com a rede social integrada no programa Viver Mais. O município de Albergaria à Velha associa-se este ano às festas em honra de Nossa Senhora do Socorro, celebrando o feriado municipal num recinto comum. Ao contrário de anos anteriores, em que o concerto comemorativo do feriado municipal se realizava no centro urbano, em 2026 a animação vai estar centrada no Monte da Senhora do Socorro, valorizando desta forma uma festa popular que já foi uma das mais importantes do concelho e da região. Este ano, as festas vão ter lugar entre 14 e 17 de agosto, com o concerto do feriado municipal a ter lugar no domingo, dia 16, às 16 horas, com Augusto Canário e amigos. O bem conhecido artista de música popular portuguesa vem acompanhado pela sua banda multi-instrumentista e com um repertório pleno de alegria que vai pôr todos a dançar. Dignificar e valorizar as festas da Nossa Senhora do Socorro passa por envolver a comunidade, as coletividades e os órgãos do poder local, não descurando a componente religiosa, mas devolvendo o caráter popular e mobilizador da festividade com concertos, folclore, marchas e a tradicional romaria caminhada até à capela. Além de Augusto Canário, o programa das festas inclui uma noite de fado de Coimbra com José Branco e amigos, dia 14, o grupo de concertinas de Mouquim, dia 15, João Claro, Bem-vinda Costa e as suas bailarinas, dia 16, a orquestra juvenil da banda de Anjaja e uma tocata com grupos locais no dia 17. O público poderá contar ainda com marchas do grupo de teatro A Bateira e o 41º Festival Internacional de Folclore do grupo folclórico e etnográfico de Albergaria A Velha. Salienta-se que a Eucaristia Dominical será celebrada pelo Bispo de Aveiro, Dom António Manuel Moiteiro Ramos. Os finais da tarde serão sempre animados com sessões de sunset e os DJs convidados Nuno Vidal, Damian e Vitinho HB. Haverá uma área de restauração em permanência no recinto da Senhora do Socorro. Com uma nova dinâmica, as festas em honra da Nossa Senhora do Socorro pretendem ser uma festividade feita pela comunidade para a comunidade, promovendo a identificação e o orgulho pelas tradições renovadas para os tempos modernos. Terminamos assim este bloco informativo e eu regresso para mais informação às 12 horas. Continuo desse lado, continuo na minha companhia aqui nas manhãs da Rádio Voz da Ria até às 10. Até já.
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2: Ficamos agora com Green Day, Basket Case. São 9h37 da manhã desta sexta-feira, 7 de agosto. O sol parece estar a espreitar e as temperaturas também irão estar elevadas em alguns locais do distrito. Por exemplo, Albergaria terá uma máxima de 29 graus, a Mortosa máxima de 27, a Torreira máxima de 28, o Furador máxima de 27, Ovar 26 e Estarreja 25 graus. Portanto, se tiver possibilidade, vá até à praia. Hoje é capaz de estar um bom dia e ainda mais é sexta-feira. Amanhã entramos no feriado, portanto aproveite. Divirta-se e aproveite, vá fazer biorria, algumas atividades durante estes dias.

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Olívia Rodrigo, Brutal, são 9h44 nesta sexta-feira, 7 de agosto. Vamos, ou estamos quase, a terminar o nosso programa da manhã. Faltam 15 minutos, mas eu ainda não me vou despedir de si. Até porque hoje é a última vez que faço este programa da manhã, pelo menos para já. O João Miguel, segunda-feira, está de regresso e eu vou-me dedicar a

Ficamos agora com os Queen, I Was Born to Love You. Aconselho, se ainda não viu o filme que conta a vida dos Queen, veja. É muito interessante e conta-nos a história desta banda mítica que acompanhou e continua a acompanhar gerações.

Estamos na reta final do nosso programa da manhã. Esta será a última música do programa de hoje, AC/DC Highway to Hell. Desejo a todos um bom fim de semana. Eu regresso na segunda-feira com informação. O João Miguel regressa às manhãs. Obrigada a todos por estarem desse lado. Obrigada por me acompanharem durante estas 3 semanas. E, portanto, desejo a todos um bom fim de semana. Até segunda.

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4: Bom dia, estamos de regresso a mais um bloco informativo. A iniciativa Aves à Espreita está de regresso no próximo dia 8 de agosto, com uma saída dedicada à observação dos primeiros migradores outonais no percurso Biorria. A atividade será orientada pelo ornitólogo Júlio Neto, que irá acompanhar os participantes na descoberta das espécies que utilizam os habitats da região como locais de abrigo, alimentação e descanso durante as migrações. A participação é gratuita e destina-se a todos os interessados pela observação das aves, desde iniciantes a observadores mais experientes. O ponto de encontro será no Centro de Interpretação Ambiental de Salreu e o Biorria disponibiliza binóculos para quem não tem equipamento próprio. As inscrições podem ser efetuadas através do e-mail visitabiorria@cm-estarreja.pt ou pelo telefone 962-774-466. No próximo dia 9 de agosto, pelas 16 horas, o recinto das Feiras de Verão, no Largo da Varina, recebe um concerto de Juninho Barreto. Com uma trajetória construída ao longo de muitos anos dedicados à música, Juninho Barreto apresenta um concerto de voz e guitarra marcado pela sensibilidade, qualidade musical e proximidade com o público. O seu repertório reúne grandes clássicos da música popular brasileira e sucessos que atravessam gerações. Para além deste concerto, o recinto recebe, no dia 23 de agosto, o último concerto deste ciclo de Ruben Verdadeiro e Sérgio Cerqueira. No âmbito do Dia Internacional da Juventude, celebrado a 12 de agosto, o município de Albergaria Velha lança o concurso de fotografia Ser Jovem Ativo no Município, dirigido a residentes, estudantes ou praticantes de atividades no concelho, com idades compreendidas entre os 18 e os 35 anos. O concurso visa incentivar a criatividade dos mais novos e promover estilos de vida ativos e saudáveis através da fotografia. Os participantes são desafiados a captarem a energia, a boa disposição, mas também o esforço e a determinação dos jovens ativos que veem a prática desportiva como algo fundamental no seu quotidiano. Cada participante poderá submeter um máximo de 2 fotografias originais e inéditas, não podendo estas serem produzidas total ou parcialmente através de inteligência artificial, nem violarem os direitos de autor ou de terceiros. Salienta-se que só poderão ser retratadas pessoas maiores de idade. As fotografias devem ser submetidas através de formulário online na página de internet do município entre 12 e 31 de agosto. As imagens serão avaliadas tendo em conta os seguintes critérios: enquadramento no tema, criatividade, originalidade, qualidade técnica e impacto visual. As três melhores fotografias serão premiadas com kits desportivos do município, entradas em regime livre nas piscinas municipais e acessos a aulas de hidroginástica. As normas de participação estão disponíveis no site da Câmara Municipal de Albergaria a Velha. Terminamos assim este bloco informativo. Eu regresso às 15 horas. Continuo desse lado, continuo na nossa companhia aqui na Rádio Voz da Ria.
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0: Agora eu vou chamar aqui uma amiga nossa, Fernanda Abreu!
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0: Ronvaria. É ótima, não é?
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2: Boa tarde, estamos de regresso a mais um bloco informativo. O BioRia promove no dia 15 de agosto a caminhada interpretativa à descoberta do Bocage, uma iniciativa que convida os participantes a conhecer uma das paisagens mais características do Baixo Voga Lagunar. O percurso, com cerca de 7 km, atravessa os campos de Canelas e Fermelã, permitindo descobrir o Bocage, um agrossistema único marcado pela riqueza natural e pela ligação entre a atividade humana e a biodiversidade. O ponto de encontro está marcado para as 9h30, no Apeadeiro de Canelas. A participação é gratuita, mas sujeita a inscrição prévia, que pode ser feita através do e-mail visitabioria@cm-estarreja.pt ou do telefone 962-774-466. A Câmara Municipal de Albergaria à Velha aprovou a abertura de consulta pública da Carta Municipal de Habitação pelo prazo de 30 dias. O documento pretende identificar as necessidades habitacionais do concelho, definir prioridades de intervenção e integrar as políticas de habitação no planeamento do território. Na mesma reunião, o Executivo aprovou apoios financeiros a 3 juntas de freguesia para a aquisição de equipamentos e a realização de obras, bem como um apoio de 65 mil euros aos bombeiros voluntários de Albergaria à Velha para a compra de módulos de proteção destinados a reforçar a resposta a incêndios e acidentes graves na zona industrial. Foi ainda aprovada a isenção das taxas de utilização dos campos municipais de ténis e pádel durante o mês de agosto para incentivar a prática desportiva. A reunião ficou também marcada pela aprovação de votos de louvor à banda da Armab, pela vitória no concurso internacional de bandas de Valência e à organização do Anjaja Agrofest. Foi ainda aprovado um voto de pesar pelo falecimento de Gisela de Lemos Laranjeira, em reconhecimento pelo seu contributo para a comunidade e para o movimento associativo local. A Câmara Municipal de Aveiro reforça o apelo aos munícipes para identificarem os seus prédios rústicos e mistos através do BUPI, Balcão Único do Prédio. Até 30 de setembro de 2026, a identificação das propriedades no BUPI é gratuita, assim como o registro predial de imóveis nunca registados ou com registros desatualizados, desde que acompanhado da representação gráfica georreferenciada. O BUPI permite identificar e localizar corretamente os terrenos, contribuindo para uma maior segurança jurídica dos proprietários, para um melhor conhecimento do território e para uma gestão mais eficaz do espaço rural, incluindo a prevenção de incêndios. A Câmara Municipal de Aveiro incentiva todos os proprietários a aproveitarem este regime de gratuidade e a procurarem apoio para realizar este processo dentro do prazo em vigor. Terminamos assim este bloco informativo. Eu regresso para o Jornal da Ria às 17 horas. Continuo desse lado, continuo na nossa companhia. Até já.
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4: Boa tarde, bem-vindos à edição de 7 de agosto, sexta-feira do Jornal da RIA. A iniciativa Aves à Espreita está de regresso no próximo dia 8 de agosto, com uma saída dedicada à observação dos primeiros migradores outonais nos percursos Biorria. A atividade será orientada pelo ornitólogo Júlio Neto, que irá acompanhar os participantes na descoberta das espécies que utilizam os habitats da região como locais de abrigo, alimentação e descanso durante as migrações. A participação é gratuita e destina-se a todos os interessados pela observação de aves, desde iniciantes a observadores mais experientes. O ponto de encontro será no Centro de Interpretação Ambiental de Salreu e o Biorria disponibiliza binóculos para quem não tem equipamento próprio. As inscrições podem ser efetuadas através do e-mail visitabiorria@cm-estarreja.pt ou do telefone 962-774-466. O Biorria promove no próximo dia 15 de agosto a caminhada interpretativa à descoberta do Bocage, uma iniciativa que convida os participantes a conhecer uma das paisagens mais características do Baixo Voga Lagunar. O percurso, com cerca de 7 quilómetros, atravessa os campos de Canelas e Fermelã, permitindo descobrir o Bocage, um ecossistema único, marcado pela riqueza natural e pela ligação entre a atividade humana e a biodiversidade. O ponto de encontro está marcado para as 9:30 no Apeadeiro de Canelas. A participação é gratuita, mas sujeita a inscrição prévia, que pode ser feita através do e-mail visitabiorria@cm-estarreja.pt ou do telefone 962-774-466. A Câmara Municipal de Estarreja relembra que, este mês, os munícipes podem requerer, até o dia 7 de agosto, o serviço gratuito de recolha de lixos especiais, monos e resíduos verdes. Este serviço municipal permite descartar, de forma cómoda e ambientalmente responsável, objetos domésticos de grandes dimensões, como mobílias, colchões, frigoríficos e outros eletrodomésticos, bem como restos de jardinagem devidamente enfardados, atados ou ensacados. A recolha é efetuada à porta do domicílio, mediante pedido prévio, evitando a deposição indevida de resíduos na via pública e contribuindo para um concelho mais limpo, seguro e sustentável. Com este serviço municipal, os residentes não precisam de se deslocar ou deixar objetos volumosos na rua. A recolha é feita à porta de casa, garantindo que estes resíduos tenham encaminhamento adequado e sejam reciclados usados de forma ambientalmente responsável. O pedido deve ser feito através do preenchimento de requerimento de recolha de lixos especiais disponível para download no site municipal e enviado para o endereço geral@cm-estarraja.pt. Após a recepção do pedido, o prestador de serviços contactará o requerente para agendar o dia e hora de recolha. No dia combinado, os resíduos deverão ser colocados na via pública, junto à porta do domicílio. A Câmara Municipal reforça que o abandono de resíduos em espaços públicos constitui crime ambiental. Utilize o serviço gratuito disponível e contribua para a qualidade de vida de todos.
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4: Estão abertas durante o mês de agosto as inscrições para mais uma edição do Passeio Sénior Mais 65, promovido pela Câmara Municipal de Estarraja, em colaboração com as juntas de freguesia. A iniciativa realiza-se no dia 1 de outubro, Dia Internacional do Idoso, e tem como destino a Vila Histórica de Ponte de Lima. Podem participar os munícipes residentes no concelho a partir dos 65 anos de idade, devendo efetuar a inscrição na junta de freguesia da sua área de residência até 31 de agosto. O Passeio Sénior Mais 65 pretende proporcionar um dia de convívio, lazer e animação à população sénior do concelho. O programa inclui uma visita aos principais pontos de interesse de Ponte Lima durante a manhã, seguindo-se o almoço convívio na Quinta do Cruzeiro, em Vila Praia de Âncora, com animação musical e baile. A participação tem um custo de 20 euros, sendo o transporte assegurado pela autarquia. O Passeio Sénior Mais 65 marca o início do Festival Sénior, que durante o mês de outubro pretende promover o envelhecimento ativo e saudável e a socialização e melhorar a qualidade de vida dos séniores do concelho de Estarraja através de um vasto conjunto de atividades culturais, sociais e desportivas. Esta é uma iniciativa do município de Estarraja, em parceria com a rede social integrada no programa Viver Mais. O município de Estarraja associa-se à Fundação Inatel na promoção do Passeio de Outono, que se realiza de 20 a 25 de setembro, com destino à Foz do Arelho e saída de Estarraja, sendo direcionada à população a partir dos 55 anos. As inscrições decorrem até 20 de agosto na Casa Municipal da Cultura, no Res do Chão. A Fundação Inatel convida todos os viajantes a descobrir este destino entre a Lagoa de Óbidos e o Atlântico, que ganha no outono uma luminosidade suave e uma tranquilidade que realça ainda mais a beleza da paisagem. É neste cenário singular, marcado pelos tons dourados da estação e pela serenidade das águas, que se encontra o Inatel Foz do Arelho Hotel, perfeitamente situado entre as Caldas da Rainha e Óbidos. Nesta época do ano, a região revela um encanto especial. A natureza abranda, os trilhos tornam-se mais acolhedores e a envolvente histórica convida a descobertas tranquilas. Um ponto de partida ideal para viver a magia outonal de uma das zonas mais belas e ricas em património do país. A parceria com o município de Estarraja enquadra-se no Plano Municipal de Envelhecimento Ativo e Saudável de Estarraja, concretamente no âmbito do programa Sénior Viver Mais, no eixo cultura e lazer, com vista à promoção do envelhecimento ativo e saudável. Tendo em conta a missão da Fundação Inatel neste âmbito e os objetivos estratégicos do município, foram criadas sinergias permitindo esta oferta organizada de férias direcionada ao grupo populacional sénior a partir dos 55 anos. O passeio com estadia tem um valor entre os 430 euros a 485 euros por pessoa. Consulte o programa no site da Câmara Municipal de Estarraja.
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4: No próximo dia 9 de agosto, pelas 16 horas, o recinto da Feira de Verão, no Largo da Varina, recebe um concerto de Juninho Barreto. Com uma trajetória construída ao longo de muitos anos dedicados à música, Juninho Barreto apresenta um concerto de voz e guitarra marcado pela sensibilidade, qualidade musical e proximidade com o público. O seu repertório reúne grandes clássicos da música popular brasileira e sucessos que atravessam gerações. Para além deste concerto, o recinto recebe, no dia 23 de agosto, o último concerto deste ciclo de Ruben Verdadeiro e Sérgio Cerqueira. Assemblagens é o nome do novo programa cultural que vai decorrer na Assembleia Teatro da Torreira entre os dias 6 e 25 de agosto, reunindo diferentes expressões artísticas no espaço de encontro dedicado à criatividade e à partilha. Ao longo de várias semanas, o público poderá visitar uma exposição coletiva de pintura e desenho, patente durante todo o evento, e participar num programa que inclui concertos, conversas, projeção de curtas-metragens e um baile, promovendo o convívio e a celebração da cultura. A iniciativa, com direção artística de João Valente, surge como uma evolução do evento realizado em anos anteriores e inspira-se no conceito de assemblagem, reunindo diferentes formas de arte e de expressão no mesmo espaço. As atividades decorrem na Assembleia Teatro da Torreira, proporcionando momentos de cultura e partilha num ambiente descontraído junto à ria. A entrada é livre.
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4: No âmbito do Dia Internacional da Juventude, celebrado a 12 de agosto, o município de Albergaria Velha lança o concurso de fotografia Ser Jovem Ativo no Município, dirigido a residentes, estudantes ou praticantes de atividades no concelho, com idades compreendidas entre os 18 e os 35 anos. O concurso visa incentivar a criatividade dos mais novos e promover estilos de vida ativos e saudáveis através da fotografia. Os participantes são desafiados a captarem a energia, a boa disposição, mas também o esforço e a determinação dos jovens ativos que veem a prática desportiva como algo fundamental no seu quotidiano. Cada participante poderá submeter um máximo de 2 fotografias originais e inéditas, não podendo estas serem produzidas total ou parcialmente através de inteligência artificial, nem violarem os direitos de autor ou de terceiros. Salienta-se que só poderão ser retratadas pessoas maiores de idade. As fotografias devem ser submetidas através de formulário online na página de internet do município entre 12 e 31 de agosto. As imagens serão avaliadas tendo em conta os seguintes critérios: enquadramento no tema, criatividade, originalidade, qualidade técnica e impacto visual. As 3 melhores fotografias serão premiadas com kits desportivos do município, entradas em regime livre nas piscinas municipais e acessos a aulas de hidroginástica. As normas de participação estão disponíveis no site da Câmara Municipal de Albergaria a Velha. A Câmara Municipal de Albergaria a Velha aprovou a abertura de consulta pública da Carta Municipal de Habitação pelo prazo de 30 dias. O documento pretende identificar as necessidades habitacionais do concelho, definir prioridades de intervenção e integrar as políticas de habitação no planeamento do território. Na mesma reunião, o Executivo aprovou apoios financeiros a 3 juntas de freguesia para a aquisição de equipamentos e realização de obras, bem como um apoio de 65 mil euros aos bombeiros voluntários de Albergaria a Velha para a compra de módulos de proteção destinados a reforçar a resposta de incêndios e acidentes graves na zona industrial. Foi ainda aprovada a isenção de taxas de utilização dos campos municipais de ténis e pádel durante o mês de agosto para incentivar a prática desportiva. A reunião ficou também marcada pela aprovação de votos de louvor à banda da Armab, pela vitória no concurso internacional de bandas de Valência e à organização do Anjaja Agrofest. Foi ainda aprovado um voto de pesar pelo falecimento de Gisela de Lemos Laranjeira, em reconhecimento pelo seu contributo para a comunidade e para o movimento associativo local.

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3: O município de Albergaria à Velha associa-se este ano às festas em honra de Nossa Senhora do Socorro, celebrando o feriado municipal num recinto comum. Ao contrário de anos anteriores, em que o concerto comemorativo do feriado municipal se realizava no centro urbano, em 2026 a animação vai estar centrada no Monte da Senhora do Socorro, valorizando desta forma uma festa popular que já foi uma das mais importantes do concelho e da região. Este ano, as festas vão ter lugar entre 14 e 17 de agosto, com o concerto do feriado municipal a ter lugar no domingo, dia 16, às 16 horas, com Augusto Canário e amigos. O bem conhecido artista da música popular portuguesa vem acompanhado pela sua banda multi-instrumentista e com um repertório pleno de alegria que vai pôr todos a dançar. Dignificar e valorizar as festas da Senhora do Socorro passa por envolver a comunidade, as coletividades e os órgãos de poder local, não descurando a componente religiosa, mas devolvendo o caráter popular e mobilizador da festividade com concertos, folclore, marchas e a tradicional romaria caminhada até à capela. Além de Augusto Canário, o programa das festas inclui uma noite de fado de Coimbra com José Branco e amigos, dia 14, o grupo de concertinas de Mouquim, dia 15, João Claro, Bem-vinda Costa e as suas bailarinas, dia 16, a Orquestra Juvenil da Banda de Anjaja e uma tocata com grupos locais, dia 17. O público poderá contar ainda com as marchas do Grupo de Teatro A Bateira e o 41º Festival Internacional de Folclore do Grupo Folclórico e Etnográfico de Albergaria A Velha. Salienta-se que a Eucaristia Dominical será celebrada pelo Bispo de Aveiro, Dom António Manuel Moiteiro Ramos. Os finais de tarde serão sempre animados com sessões sunset e os DJs convidados, Nuno Vidal, Damian e Vitinho HB. Haverá uma área de restauração em permanência no recinto da Nossa Senhora do Socorro. Com uma nova dinâmica, as festas em honra de Nossa Senhora do Socorro pretendem ser uma festividade feita pela comunidade, para a comunidade, promovendo a identificação e o orgulho pelas tradições renovadas para os tempos modernos. Mantém-se em vigor até 30 de setembro de 2026 o regime de gratuitidade para a identificação e registro de propriedades rústicas através do BUPI, Balcão Único do Prédio. A medida permite identificar gratuitamente os terrenos e efetuar o registro predial de imóveis nunca registados ou com registros desatualizados, desde que acompanhada da respectiva representação gráfica georreferenciada. O BUPI é uma ferramenta para ajudar os proprietários a identificar, delimitar e registar os seus terrenos, contribuindo também para um melhor conhecimento e gestão do território, nomeadamente na prevenção de incêndios. Os interessados podem recorrer à plataforma BUPI ou agendar atendimento no serviço BUPI da Câmara Municipal de Albergaria à Velha através do telefone 234-529-304.
4: A Câmara Municipal de Estarrejo informa que estão abertas as candidaturas para 2026 ao apoio à esterilização de animais de companhia. Os municípios do concelho podem beneficiar de comparticipação financeira para a esterilização de cães e gatos, promovendo o bem-estar animal. Os apoios podem ir até aos 125 euros para cadelas, 60 euros para cães, 75 euros para gatas e 20 euros para gatos. As candidaturas decorrem até 27 de novembro de 2026 e podem ser feitas no Serviço de Atendimento ao Munícipe ou através do e-mail geral@cm-estarraja.pt. Saiba mais no website do Município de Estarraja.
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3: O Festival Dunas de São Jacinto está de regresso entre os dias 21 e 23 de agosto, com 3 dias de música, desporto, natureza e animação para toda a família. O evento volta a afirmar-se como um dos principais festivais de verão do município de Aveiro. O cartaz musical conta com atuações do GNR, Agir e Áurea, além de vários concertos ao pôr do sol no Cais da Rampa. Entre os destaques está também o Aveiro Air Show, no dia 22 de agosto, e o Fly in Dunas, no domingo, que volta a reunir dezenas de aeronaves ultraleves. A edição deste ano apresenta ainda a estreia do espetáculo noturno Vogue, de dimensão internacional. O programa inclui atividades náuticas, caminhadas, surf, stand-up paddle, passeios de bicicleta, torneios desportivos, festival de papagaios, animação de rua, exposições e iniciativas de educação ambiental, aproveitando a proximidade da Reserva Natural das Dunas de São Jacinto. Ao longo dos 3 dias, os visitantes poderão ainda desfrutar da zona de restauração e de gastronomia local, no momento que alia cultura, lazer e sustentabilidade e que pretende continuar a promover São Jacinto como um destino de referência no verão. A Câmara Municipal de Aveiro reforça o apelo aos munícipes para identificarem os seus prédios rústicos e mistos através do BUPI, Balcão Único do Prédio. Até 30 de setembro de 2026, a identificação das propriedades no BUPI é gratuita, assim como o registro predial de imóveis nunca registados ou com registros desatualizados, desde que acompanhado da representação gráfica georreferenciada. O BUPI permite identificar e localizar corretamente os terrenos, contribuindo para uma maior segurança jurídica dos proprietários, para um melhor conhecimento do território e para uma gestão mais eficaz do espaço rural, incluindo a prevenção de incêndios. A Câmara Municipal de Aveiro incentiva todos os proprietários a aproveitarem este regime de gratuidade e a procurarem apoio para realizar este processo dentro do prazo em vigor.
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1: Vamos agora à previsão do estado do tempo para sábado 8 de agosto. Períodos de céu muito nublado, apresentando-se em geral pouco nublado no interior durante a manhã. Possibilidade de ocorrência de períodos de chuva fraca no litoral, em especial no Minho e Douro litoral. Condições favoráveis à ocorrência de aguaceiros dispersos e trovoada no interior durante a tarde. Vento fraco, tornando-se fraco a moderado do quadrante oeste a partir do fim da manhã, soprando por vezes forte nas terras altas durante a tarde. Possibilidade de formação de neblina ou nevoeiro no litoral até meio da manhã, podendo persistir em alguns locais junto à faixa costeira. Pequena descida da temperatura máxima no interior. Amanhã para Estarraja a previsão é de 26 graus de máxima e 17 de mínima. Não há chuva prevista, segundo o IPMA. Em Albergaria à Velha a temperatura será de 30 graus de máxima e 16 de mínima. A Mortosa com 29 graus de máxima e 18 de mínima. Ovar, 27 graus de máxima e 17 de mínima. A Torreira, 28 graus de máxima e 18 de mínima. E a Praia do Furadouro, 28 graus de máxima e 18 de mínima. Para domingo 9 de agosto, céu pouco nublado ou limpo, apresentando períodos de maior nubosidade até meio da manhã, que poderá persistir em alguns locais da faixa costeira ocidental. Possibilidade de ocorrência de precipitação fraca no litoral norte e centro até ao fim da manhã. Vento fraco a moderado, predominando de noroeste, por vezes forte na faixa costeira ocidental a sul do Cabo Raso durante a tarde. Formação de neblina ou nevoeiro matinal, em especial no norte e centro. Pequena descida da temperatura, em especial da máxima e no interior. No domingo, Estarraja terá uma máxima de 25 graus e uma mínima de 19. Albergaria à Velha com máxima de 27 graus e mínima de 18. A Mortosa com máxima de 27 graus e mínima de 20. Ovar, máxima de 25 graus e mínima de 19. A Praia da Torreira com máxima de 26 graus e mínima de 20. E a Praia do Furadouro, com máxima também de 26 graus e mínima de 20. Terminamos assim o Jornal da Ria de hoje. Desejo a todos um bom fim de semana e eu regresso mais logo. Continuo desse lado, continuo na nossa companhia. Até já.
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Boa tarde, são 19h30 desta sexta-feira e na Rádio Voz da Ria, 90.2 FM, abre-se de novo um espaço onde a música não serve apenas para entreter, serve também para pensar. Está no ar o Acordai, realizado e apresentado por António Garcia com João Miguel Matos na técnica. Nesta pausa de verão, o programa troca a atualidade comentada por uma edição integralmente musical, o Acordai em Música. Nas férias o ritmo abranda, mas a atenção não deve adormecer. Reunimos condições que interrogam o poder, recuperam a memória, recusam a indiferença e lembram que a esperança não é espera passiva. É uma forma de resistência. De Portugal à América Latina e à Jamaica, cada voz desta missão traz consigo um convite a escutar, a pensar e, quando necessário, a dizer não. A entrada pertence, como sempre, ao hino musical das edições especiais.

Voltámos a ouvir o grupo de ação cultural Vozes na Luta com A Cantiga é uma Arma. É a canção de entrada destas emissões especiais porque resume sem ornamentos aquilo que o Acordai procura fazer todas as semanas, transformar a palavra num ato de consciência. Uma cantiga pode distrair, consolar ou embalar, mas pode também inquietar, denunciar e convocar. É essa a força feita de lucidez, coragem e participação que lhe dá o lugar de hino musical do programa. A primeira sequência olha para o poder e para as marcas que ele deixa. Vitorino revisita em A Queda do Império a memória de um país que atravessou oceanos, mas nem sempre soube olhar criticamente para o seu próprio passado. Depois, Manu Chao reduz o discurso político a uma acusação direta e quase incómoda. Quando o poder se separa das pessoas e se alimenta do medo, a política também pode matar.

0: Estão a acompanhar o Acordar em Música, edição especial de férias da Rádio Voz da Ria em 90.2 FM, às sextas-feiras, a partir das 19h30. Hoje não há artigos nem breves de vilanagem, há canções que transportam memória, denúncia e vontade de futuro. A realização e apresentação pertencem a António Garcia e João Miguel Matos, assegura a técnica. Na segunda parte, três vozes de lugares diferentes encontram-se na mesma exigência humana. Mercedes Sosa recusa a indiferença perante a dor, a guerra e a injustiça. Bob Marley lembra que os direitos não sobrevivem apenas por estarem escritos, precisam de cidadãos dispostos a defendê-los. E Adriano Correia de Oliveira encerra esta viagem com Trova do Vento que Passa, uma canção que atravessou a censura e o tempo para afirmar que, mesmo nas horas mais sombrias, há sempre quem resiste e quem tenha a coragem de dizer não.
1: Vamos a cantar todo junto, gracias. Otra.
2: Vamos. Ahora vamos a cantar todo.
1: Todo junto, por favor.

Terminamos mais uma emissão especial de férias do Acordai. As canções que escutamos não oferecem respostas fáceis, nem prometem que a história avance sozinha na direção certa. Recordam-nos, isso sim, que a liberdade precisa de memória, que a dignidade exige vigilância e que as esperanças só ganham sentido quando se transformam em participação. O Acordai regressa ao formato habitual na sexta-feira, dia 11 de setembro, às 19h30, com a atualidade dos comentários, as breves de bilanagem e o olhar crítico de sempre. Esta emissão teve a realização e apresentação de António Garcia, técnica de João Miguel Matos. As férias podem suspender rotinas, não devem suspender a consciência. Perante o abuso, a mentira ou a justiça, não basta ouvir, é preciso acordar. Até à próxima.

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5: Boa tarde, bem-vindos à edição de 7 de agosto, sexta-feira do Jornal da Ria. A iniciativa Aves à Espreita está de regresso no próximo dia 8 de agosto, com uma saída dedicada à observação dos primeiros migradores outonais nos percursos Biorria. A atividade será orientada pelo ornitólogo Júlio Neto, que irá acompanhar os participantes na descoberta das espécies que utilizam os habitats da região como locais de abrigo, alimentação e descanso durante as migrações. A participação é gratuita e destina-se a todos os interessados pela observação de aves, desde iniciantes a observadores mais experientes. O ponto de encontro será no Centro de Interpretação Ambiental de Salreu e o Biorria disponibiliza binóculos para quem não tem equipamento próprio. As inscrições podem ser efetuadas através do e-mail visitabiorria@cm-estarreja.pt ou do telefone 962-774-466. O Biorria promove no próximo dia 15 de agosto a caminhada interpretativa à descoberta do Bocage, uma iniciativa que convida os participantes a conhecer uma das paisagens mais características do Baixo Voga Lagunar. O percurso, com cerca de 7 km, atravessa os campos de Canelas e Fermelã, permitindo descobrir o Bocage, um ecossistema único, marcado pela riqueza natural e pela ligação entre a atividade humana e a biodiversidade. O ponto de encontro está marcado para as 9h30 no Apeadeiro de Canelas. A participação é gratuita, mas sujeita a inscrição prévia, que pode ser feita através do e-mail visitabiorria@cm-estarreja.pt ou do telefone 962-774-466. A Câmara Municipal de Estarreja relembra que, este mês, os munícipes podem requerer, até o dia 7 de agosto, o serviço gratuito de recolha de lixos especiais, monos e resíduos verdes. Este serviço municipal permite descartar, de forma cómoda e ambientalmente responsável, objetos domésticos de grandes dimensões, como mobílias, colchões, frigoríficos e outros eletrodomésticos, bem como restos de jardinagem devidamente enfardados, atados ou ensacados. A recolha é efetuada à porta do domicílio, mediante pedido prévio, evitando a deposição indevida de resíduos na via pública e contribuindo para um concelho mais limpo, seguro e sustentável. Com este serviço municipal, os residentes não precisam de se deslocar ou deixar objetos volumosos na rua. A recolha é feita à porta de casa, garantindo que estes resíduos tenham encaminhamento adequado e sejam reciclados de forma ambientalmente responsável. O pedido deve ser feito através do preenchimento de requerimento de recolha de lixos especiais disponível para download no site municipal e enviado para o endereço geral@cm-estarreja.pt. Após a recepção do pedido, o prestador de serviços contactará o requerente para agendar o dia e hora de recolha. No dia combinado, os resíduos deverão ser colocados na via pública, junto à porta do domicílio. A Câmara Municipal reforça que o abandono de resíduos em espaços públicos constitui crime ambiental. Utilize o serviço gratuito disponível e contribua para a qualidade de vida de todos.
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5: Estão abertas durante o mês de agosto as inscrições para mais uma edição do Passeio Sénior Mais 65, promovido pela Câmara Municipal de Estarraja, em colaboração com as juntas de freguesia. A iniciativa realiza-se no dia 1 de outubro, Dia Internacional do Idoso, e tem como destino a Vila Histórica de Ponte de Lima. Podem participar os munícipes residentes no concelho a partir dos 65 anos de idade, devendo efetuar a inscrição na junta de freguesia da sua área de residência até 31 de agosto. O Passeio Sénior Mais 65 pretende proporcionar um dia de convívio, lazer e animação à população sénior do concelho. O programa inclui uma visita aos principais pontos de interesse de Ponte de Lima durante a manhã, seguindo-se o almoço convívio na Quinta do Cruzeiro, em Vila Praia de Âncora, com animação musical e baile. A participação tem um custo de 20 euros, sendo o transporte assegurado pela autarquia. O Passeio Sénior Mais 65 marca o início do Festival Sénior, que durante o mês de outubro pretende promover um envelhecimento ativo e saudável e a socialização e melhorar a qualidade de vida dos séniores do concelho de Estarraja através de um vasto conjunto de atividades culturais, sociais e desportivas. Esta é uma iniciativa do município de Estarraja em parceria com a rede social integrada no programa Viver Mais. O município de Estarraja associa-se à Fundação Inatel na promoção do Passeio de Outono, que se realiza de 20 a 25 de setembro, com destino à Foz do Arelho e saída de Estarraja, sendo direcionada à população a partir dos 55 anos. As inscrições decorrem até 20 de agosto na Casa Municipal da Cultura, no Res do Chão. A Fundação Inatel convida todos os viajantes a descobrir este destino entre a Lagoa de Óbidos e o Atlântico, que ganha no outono uma luminosidade suave e uma tranquilidade que realça ainda mais a beleza da paisagem. É neste cenário singular, marcado pelos tons dourados da estação e pela serenidade das águas, que se encontra o Inatel Foz do Arelho Hotel, perfeitamente situado entre as Caldas da Rainha e Óbidos. Nesta época do ano, a região revela um encanto especial. A natureza abranda, os trilhos tornam-se mais acolhedores e a envolvente histórica convida a descobertas tranquilas. Um ponto de partida ideal para viver a magia outonal de uma das zonas mais belas e ricas em património do país. A parceria com o município de Estarraja enquadra-se no Plano Municipal de Envelhecimento Ativo e Saudável de Estarraja, concretamente no âmbito do programa Sénior Viver Mais, no eixo cultura e lazer, com vista à promoção do envelhecimento ativo e saudável. Tendo em conta a missão da Fundação Inatel neste âmbito e os objetivos estratégicos do município, foram criadas sinergias permitindo esta oferta organizada de férias direcionada ao grupo populacional sénior a partir dos 55 anos. O passeio com estadia tem um valor entre os 430 euros a 485 euros por pessoa. Consulte o programa no site da Câmara Municipal de Estarraja.
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5: No próximo dia 9 de agosto, pelas 16 horas, o recinto da Feira de Verão, no Largo da Varina, recebe um concerto de Juninho Barreto. Com uma trajetória construída ao longo de muitos anos dedicados à música, Juninho Barreto apresenta um concerto de voz e guitarra marcado pela sensibilidade, qualidade musical e proximidade com o público. O seu repertório reúne grandes clássicos da música popular brasileira e sucessos que atravessam gerações. Para além deste concerto, o recinto recebe, no dia 23 de agosto, o último concerto deste ciclo de Ruben Verdadeiro e Sérgio Cerqueira. Assemblagens é o nome do novo programa cultural que vai decorrer na Assembleia Teatro da Torreira entre os dias 6 e 25 de agosto, reunindo diferentes expressões artísticas num espaço de encontro dedicado à criatividade e à partilha. Ao longo de várias semanas, o público poderá visitar uma exposição coletiva de pintura e desenho, patente durante todo o evento, e participar num programa que inclui concertos, conversas, projeção de curtas-metragens e um baile, promovendo o convívio e a celebração da cultura. A iniciativa, com direção artística de João Valente, surge como uma evolução do evento realizado em anos anteriores e inspira-se no conceito de assemblagem, reunindo diferentes formas de arte e de expressão no mesmo espaço. As atividades decorrem na Assembleia Teatro da Torreira, proporcionando momentos de cultura e partilha num ambiente descontraído junto à ria. A entrada é livre.
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5: No âmbito do Dia Internacional da Juventude, celebrado a 12 de agosto, o município de Albergaria Velha lança o concurso de fotografia Ser Jovem Ativo no Município, dirigido a residentes, estudantes ou praticantes de atividades no concelho, com idades compreendidas entre os 18 e os 35 anos. O concurso visa incentivar a criatividade dos mais novos e promover estilos de vida ativos e saudáveis através da fotografia. Os participantes são desafiados a captarem a energia, a boa disposição, mas também o esforço e a determinação dos jovens ativos que veem a prática desportiva como algo fundamental no seu quotidiano. Cada participante poderá submeter um máximo de 2 fotografias originais e inéditas, não podendo estas serem produzidas total ou parcialmente através de inteligência artificial, nem violarem os direitos de autor ou de terceiros. Salienta-se que só poderão ser retratadas pessoas maiores de idade. As fotografias devem ser submetidas através de formulário online na página de internet do município entre 12 e 31 de agosto. As imagens serão avaliadas tendo em conta os seguintes critérios: enquadramento no tema, criatividade, originalidade, qualidade técnica e impacto visual. As 3 melhores fotografias serão premiadas com kits desportivos do município, entradas em regime livre nas piscinas municipais e acessos a aulas de hidroginástica. As normas de participação estão disponíveis no site da Câmara Municipal de Albergaria a Velha. A Câmara Municipal de Albergaria a Velha aprovou a abertura de consulta pública da Carta Municipal de Habitação pelo prazo de 30 dias. O documento pretende identificar as necessidades habitacionais do concelho, definir prioridades de intervenção e integrar as políticas de habitação no planeamento do território. Na mesma reunião, o Executivo aprovou apoios financeiros a 3 juntas de freguesia para a aquisição de equipamentos e realização de obras, bem como um apoio de 65 mil euros aos bombeiros voluntários de Albergaria à Velha para a compra de módulos de proteção destinados a reforçar a resposta de incêndios e acidentes graves na zona industrial. Foi ainda aprovada a isenção de taxas de utilização dos campos municipais de ténis e pádel durante o mês de agosto para incentivar a prática desportiva. A reunião ficou também marcada pela aprovação de votos de louvor à banda da Armab, pela vitória no concurso internacional de bandas de Valência e à organização do Anjaja Agrofest. Foi ainda aprovado um voto de pesar pelo falecimento de Gisela de Lemos Laranjeira, em reconhecimento pelo seu contributo para a comunidade e para o movimento associativo local. 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
3: O município de Albergaria à Velha associa-se este ano às festas em honra de Nossa Senhora do Socorro, celebrando o feriado municipal num recinto comum. Ao contrário de anos anteriores, em que o concerto comemorativo do feriado municipal se realizava no centro urbano, em 2026 a animação vai estar centrada no Monte da Senhora do Socorro, valorizando desta forma uma festa popular que já foi uma das mais importantes do concelho e da região. Este ano, as festas vão ter lugar entre 14 e 17 de agosto, com o concerto do feriado municipal a ter lugar no domingo, dia 16, às 16 horas, com Augusto Canário e amigos. O bem conhecido artista da música popular portuguesa vem acompanhado pela sua banda multi-instrumentista e com um repertório pleno de alegria que vai pôr todos a dançar. Dignificar e valorizar as festas da Senhora do Socorro passa por envolver a comunidade, as coletividades e os órgãos de poder local, não descurando a componente religiosa, mas devolvendo o caráter popular e mobilizador da festividade com concertos, folclore, marchas e a tradicional romaria caminhada até à capela. Além de Augusto Canário, o programa das festas inclui uma noite de fado de Coimbra com José Branco e amigos, dia 14, o grupo de concertinas de Mouquim, dia 15, João Claro, Bem-vinda Costa e as suas bailarinas, dia 16, a Orquestra Juvenil da Banda de Anjaja e uma tocata com grupos locais, dia 17. O público poderá contar ainda com as marchas do Grupo de Teatro A Bateira e o 41º Festival Internacional de Folclore do Grupo Folclórico e Etnográfico de Albergaria A Velha. Salienta-se que a Eucaristia Dominical será celebrada pelo Bispo de Aveiro, Dom António Manuel Moiteiro Ramos. Os finais de tarde serão sempre animados com sessões sunset e os DJs convidados, Nuno Vidal, Damian e Vitinho HB. Haverá uma área de restauração em permanência no recinto da Nossa Senhora do Socorro. Com uma nova dinâmica, as festas em honra de Nossa Senhora do Socorro pretendem ser uma festividade feita pela comunidade para a comunidade, promovendo a identificação e o orgulho pelas tradições renovadas para os tempos modernos. Mantém-se em vigor até 30 de setembro de 2026 o regime de gratuitidade para a identificação e registro de propriedades rústicas através do BUPI, Balcão Único do Prédio. A medida permite identificar gratuitamente os terrenos e efetuar o registro predial de imóveis nunca registados ou com registros desatualizados, desde que acompanhado da respectiva representação gráfica georreferenciada. O BUPI é uma ferramenta para ajudar os proprietários a identificar, delimitar e registar os seus terrenos, contribuindo também para um melhor conhecimento e gestão do território, nomeadamente na prevenção de incêndios. Os interessados podem recorrer à plataforma BUPI ou agendar atendimento no serviço BUPI da Câmara Municipal de Albergaria à Velha através do telefone 234-529-304.
4: A Câmara Municipal de Estarrejo informa que estão abertas as candidaturas para 2026 ao apoio à esterilização de animais de companhia. Os municípios do concelho podem beneficiar de comparticipação financeira para a esterilização de cães e gatos, promovendo o bem-estar animal. Os apoios podem ir até aos 125 euros para cadelas, 60 euros para cães, 75 euros para gatas e 20 euros para gatos. As candidaturas decorrem até 27 de novembro de 2026 e podem ser feitas no Serviço de Atendimento ao Munícipe ou através do e-mail geral@cm-estarreja.pt. Saiba mais no website do Município de Estarreja.
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3: O Festival Dunas de São Jacinto está de regresso entre os dias 21 e 23 de agosto, com 3 dias de música, desporto, natureza e animação para toda a família. O evento volta a afirmar-se como um dos principais festivais de verão do município de Aveiro. O cartaz musical conta com atuações do GNR, Agir e Áurea, além de vários concertos ao pôr do sol no Cais da Rampa. Entre os destaques está também o Aveiro Air Show, no dia 22 de agosto, e o Fly in Dunas, no domingo, que volta a reunir dezenas de aeronaves ultraleves. A edição deste ano apresenta ainda a estreia do espetáculo noturno Vogue, de dimensão internacional. O programa inclui atividades náuticas, caminhadas, surf, stand-up paddle, passeios de bicicleta, torneios desportivos, festival de papagaios, animação de rua, exposições e iniciativas de educação ambiental, aproveitando a proximidade da Reserva Natural das Dunas de São Jacinto. Ao longo dos 3 dias, os visitantes poderão ainda desfrutar da zona de restauração e de gastronomia local, no momento que alia cultura, lazer e sustentabilidade e que pretende continuar a promover São Jacinto como um destino de referência no verão. A Câmara Municipal de Aveiro reforça o apelo aos munícipes para identificarem os seus prédios rústicos e mistos através do BUPI, Balcão Único do Prédio. Até 30 de setembro de 2026, a identificação das propriedades no BUPI é gratuita, assim como o registro predial de imóveis nunca registados ou com registros desatualizados, desde que acompanhado da representação gráfica georreferenciada. O BUPI permite identificar e localizar corretamente os terrenos, contribuindo para uma maior segurança jurídica dos proprietários, para um melhor conhecimento do território e para uma gestão mais eficaz do espaço rural, incluindo a prevenção de incêndios. A Câmara Municipal de Aveiro incentiva todos os proprietários a aproveitarem este regime de gratuidade e a procurarem apoio para realizar este processo dentro do prazo em vigor.
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3: Vamos agora à previsão do estado do tempo para sábado 8 de agosto. Períodos de céu muito nublado, apresentando-se em geral pouco nublado no interior durante a manhã. Possibilidade de ocorrência de períodos de chuva fraca no litoral, em especial no Minho e Douro litoral. Condições favoráveis à ocorrência de aguaceiros dispersos e trovoada no interior durante a tarde. Vento fraco, tornando-se fraco a moderado do quadrante oeste a partir do fim da manhã, soprando por vezes forte nas terras altas durante a tarde. Possibilidade de formação de neblina ou nevoeiro no litoral até meio da manhã, podendo persistir em alguns locais junto à faixa costeira. Pequena descida da temperatura máxima no interior. Amanhã para Estarraja a previsão é de 26 graus de máxima e 17 de mínima. Não há chuva prevista, segundo o IPMA. Em Albergaria à Velha a temperatura será de 30 graus de máxima e 16 de mínima. A Mortosa com 29 graus de máxima e 18 de mínima. Ovar, 27 graus de máxima e 17 de mínima. A Torreira, 28 graus de máxima e 18 de mínima. E a Praia do Furadouro, 28 graus de máxima e 18 de mínima. Para domingo 9 de agosto, céu pouco nublado ou limpo, apresentando períodos de maior nubosidade até meio da manhã, que poderá persistir em alguns locais da faixa costeira ocidental. Possibilidade de ocorrência de precipitação fraca no litoral

0: em especial da máxima e no interior. No domingo, Estarreja terá uma máxima de 25 graus e uma mínima de 19. Albergaria à Velha com máxima de 27 graus e mínima de 18. A Mortosa com máxima de 27 graus e mínima de 20. Ovar, máxima de 25 graus e mínima de 19. A Praia da Torreira com máxima de 26 graus e mínima de 20. E a Praia do Furadouro com máxima também de 26 graus e mínima de 20. Terminamos assim o Jornal da Ria de hoje. Desejo a todos um bom fim de semana e eu regresso mais logo. Continuo desse lado, continuo na nossa companhia. Até já.
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